0: O que está se passando com o Peru é normal. Não é agradável, mas é normal. Há coisas que estão aí, que às vezes estrategicamente não saem tão buenas. Por exemplo, o fato de termos jogado com o Canadá, que já é uma equipe fortíssima fisicamente. Com eles não tendo jogado a partida do meio, para nós foi extremamente prejudicial, mas é um fato que nós não conseguimos intervir. Fato bem, bem complicador no partido. E eu tenho que ter a sabedoria de saber interpretar isso, porque isso coloca, às vezes, uma diferença que não é tão grande, parecendo ser maior. Da mesma maneira, quando vamos bem, porque às vezes eu tenho que acalmar as coisas, dizer que calma, vamos ter que avançar muito mais. Às vezes, quando algumas coisas não saem bem, porque temos conhecimento disso, temos que também passar confiança aos jogadores.
1: Mano Meneses, que tem 64 anos e ha dirigido todos os equipos em Brasil, os equipos grandes, tiene 7 partidos con Perú, una victoria frente a Haití 2-1,
2: sí, 5 de junio.
1: 2 empates, 4 derrotas, 7 goles a favor, 1 por partido. Es un equipo que tiene poco gol y 15 goles en contra. Claro que Estados Unidos le marcó 4. Apenas, Andrés, el 24% de rendimiento.
2: Muy escaso, es que no tiene jugadores consolidados en los mejores equipos del planeta. Ni siquiera, obviamente, alguno u otro, como lo pudieron hacer con Jefferson Farfán o en su momento con Paolo Guerrero, inclusive el Ñol Solano. Hoy son más obreros que otra cosa. Es más, en este partido hay solamente 2 jugadores del campeonato colombiano, de nuestro fútbol colombiano. Uno, que es el arquero Pedro Galese del Deportivo Cali, y el otro Samuel Velázquez, lateral de Atlético Nacional.
3: Sí, señor, son las 6 de la tarde, 28 minutos, ya calienta, calienta Colombia, ya se viene el partido, Perú-Colombia, Colombia-Perú, claro que sí, Machu Picchu versus Monserrate, el Pisco versus el Guaro, ¿quién ganará? Lo sabremos en el fenómeno del fútbol. 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